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Segunda hora da nossa viagem de Sons às Costas na Rádio Portugal Star. E hoje deambulamos um pouco pelo country, pelas músicas espirituais. E esta é uma maravilha da Dolly Parton. Conhecerão de certo uma outra versão, a da Whitney Houston, que foi gravada para a banda sonora do filme O Guarda-Costas, de Kevin Costner. O Kevin Costner, aliás, e a sua secretária pediram à Dolly para autorização para gravar a música. Ela autorizou. Foi uma das várias propostas para Whitney Houston cantar no filme, porque iria protagonizar, e a Dolly Parton disse que depois nunca mais ouviu falar até ouvir a música no carro. Ia no seu carro até casa, e quando ouviu a versão, ela diz que se ia acidentando. Ainda bem que não se acidentou. E aqui é a versão da Whitney Houston, aliás, da Dolly Parton, para o álbum Jolene, de 74, e a de I Will Always Love You, numa versão mais country, melancólica, aliás, assim uma canção triste, como ela própria dizia. E vamos para a banda dos rios, para outra zona do Tennessee, para Memphis. Um rapaz que até nasceu em Tupelo, Mississippi, mas que depois se estabeleceu, já depois de ganhar fama, em Memphis, numa casa a que chamou Graceland, e que é um local de visita, de peregrinação para os fãs. É o Elvis Presley, que cantou, além dos êxitos, também muitas músicas gospel, espirituais. Afinal, ele cresceu nas igrejas batistas do Sul, e aqui é uma canção lindíssima, também um gospel. I Believe in the Man in the Sky, eu acredito no homem no céu, gravada em 1960 em Nashville, e que foi lançado no álbum His Hand in Mine, daquele ano. E esta é uma as raízes do Elvis Presley, I Believe in the Man in the Sky.

Mudamos de ares, vamos à Ucrânia, que a 24 de agosto celebrou a independência e que lembra quando foi declarada a independência em 91, após o sim no referendo, e vamos escutar um instrumento essencial na cultura daquele país, que é a bandura. É da família da cítara, é do alaúde, tal como a cobza. Muitos músicos tradicionais, os cobzars, eram frequentemente cegos, muitas mulheres também tocam, e se antigamente, já desde o século XVII, tinha 31 cordas, agora alguns podem ter até 68. E este é um trio de Lviv, no oeste da Ucrânia, Olia, Oksana e Olia, e que vão cantar uma música tradicional da Ucrânia. Oh, the rose hip has bloomed. Oh, a rosa brava desabrochou.

86, 40 anos também do lançamento de um álbum fantástico, Graceland, Paul Simon, que enfrentou polémica porque foi à África do Sul, mas porque foi conhecer e tocar com músicos sul-africanos, negros e muitos músicos conhecidos, outros menos, Ladysmith, Black Mambazo, tantos grupos fantásticos e com que depois colaborou, gravou com ele. Trouxe-os, ou vários, foi fazer jam sessions, encontros espontâneos, e ele depois trouxe alguns para Nova York, onde pagou mais do que normal aos músicos, e nasceu assim um álbum que combina uma sua viagem pela América com a música da África do Sul. E esta é uma música com um grupo do Soweto, os Boyoyo Boys. É um grupo fantástico que traz a espiritualidade dos seus township, dos subúrbios de Joanesburgo, em um grupo nascido em 69, pioneiros do Mbakanga, conhecido como Township Jive, e muito fantástico, nascer nos bares ilegais este estilo. E vamos ouvir aqui uma colaboração com o Paul Simon, chamada Gumboots.

Tantas coisas para ouvir, tantas coisas para ouvir. Este é um músico britânico que canta uma cidade dali do Texas. Tony Christie, que nasceu em Conisbrough, no Reino Unido, em 43. Tem 83 anos e ele, Tony Christie, tem muitos êxitos. Entre eles, uma música que se chama Amarillo. Is This the Way to Amarillo? De 1972. Escrita por Howard Greenfield e Neil Sedaka. Sobre um homem que viaja para Amarillo para encontrar a sua menina, Marie.

E vamos beber uma caipirinha e um pastel de feira, quem sabe, um feijão com arroz a Niterói, perto do Rio de Janeiro, onde nasceu a 49, em 49, tem 77 anos, o Dalto Roberto Medeiros. É um músico e compositor, tem tido sucessos na música, com várias canções conhecidas, e esta música é muito bonita e chama-se Muito Estranho, Cuida Bem de Mim. Dalto.

Minha música é o romeiro cantando sua fé. É o sujeito simples que veste sua melhor roupa, como se fosse para a festa, e quando chega à Aparecida, muda até seu olhar, muda tudo. São as pessoas em busca de paz espiritual. É o que diz Renato Teixeira sobre esta obra, esta homenagem ao romeiro, ao peregrino e ao caipira, a pessoa do campo, e que foi lançada em 77 e que teve uma versão por Elis Regina. É Romaria, e aqui está na voz de guitarra maravilhosa, a viola de Romaria, Renato Teixeira.

conta com várias versões conhecidas, mas esta é fantástica. É um dos grandes êxitos do estilo doo-wop, que nasceu ali nos anos 30, nas comunidades negras, muitas harmonias, temas amorosos, muitas onomatopeias também, e é fantástico ouvir esta música. Eles então surgiram em 59, são os The Marcells, e em Pittsburgh, Pennsylvania, o Cornelius Harp, Fred Johnson, Gene Bricker, Ron Mundy e Richard Knaus começaram a cantar, e esta é uma música lindíssima. Blue Moon, Lua Azul.

Infelizmente em Portugal não se fala muito deles, há, enfim, há muita música de qualidade menos boa. São os Orquestrada e são da Margem Sul. Toquei há algumas semanas aqui e eles cantam o seu Tasca Beat ou Fado Beat, e muitas músicas maravilhosas a cruzar o Funaná, rap, etc, etc. Música popular portuguesa, fado, e fala de orquestra e estrada. Orquestrada e músicas fantásticas, que nos deixam aqui o João, a Marta, o Jean-Marc, Pablo e a Marina Henrique. E esta é uma música fantástica, e que é uma lindíssima canção, do álbum Tasca Beat, daquilo que pude ver. E esta música chama-se Oxalá Te Veja.

Nos anos 50, 60, ainda havia muitos problemas com a segregação e as Chantels apareceram no Bronx, em Nova York, e foram a terceira banda feminina negra a furar essa condição e a fazer sucesso nacional. E elas começaram a cantar no seu bairro. No início era a Arlene, Sónia, e a René, e também a Lois, e elas começaram a cantar e têm músicas lindíssimas, naqueles estilos negros do doo-wop, rock'n'roll, pop, e vamos ouvir Maybe, de 1958.

Mudamos de outra vez a geografia e vamos à Chechênia, ali no sul da Rússia, no Cáucaso, e muito conhecido por muitos por guerras e tal, uma zona, uma região mais muçulmana. E este cantor, Vahid Ayubov, nasceu em 78, em Proletarsk, e ele é checheno e fala da sua identidade do povo, das vivências, e infelizmente faleceu cedo, aos 38 anos. Vamos ouvir uma música Darts, uma versão acústica, desta região russa, Chechênia, por Vahid Ayubov, Darts, Dardos.

Cartago! Vamos à Tunísia conhecer dois artistas muito bons que nos trazem música tradicional da sua terra. São de Tunis, a capital da Tunísia, e o Hadi Habuba, que começou muito cedo a tocar, cantor tunisino de Meswed, e músico, é um instrumento tradicional, ele toca esse instrumento, então, e colabora aqui com Lofty Bushnak, que canta, toca oud e é um dos melhores tenores do mundo árabe, o apelidado de Pavarotti da Tunísia. E esta é uma música lindíssima que vamos ouvir aqui, Nouba.

outra vez do Ouro Negro, com uma música fantástica do álbum Black Ground de 81. Marmelada!

E fechamos o programa de hoje com um clássico dos clássicos, que Dolly Parton disse ser assim um bocado de inveja, porque a empregada do banco estava a catrapiscar o marido. E era assim uma ruiva, e era Jolene. E aí está a música Jolene. E vamos então dar um abraço a todos. Bom domingo, uma bela semana e também boas músicas também. Escutem e venham o programa seguinte, os programas seguintes na Portugal Star. Um abraço a todos, a beijo também. Não esqueçam de me contactar, de me sugerirem, digam coisas e aí está. Um aquele abraço. Até já. Dolly Parton, Jolene.

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São 7 horas. Para ouvir.

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Para ouvir.

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São 11 horas.

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É meio-dia. 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

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São 2 horas para ouvir

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0: 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São 5 horas. 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
3: Já cá está mais uma edição, a 691 do Clube Megahertz.
2: Daniel Vieira.
3: É isso mesmo, mais uma semana que passou e mais uma vez estamos aqui na tua rádio de eleição para te fazer companhia nas próximas duas horas com um conjunto de ótimas propostas musicais. Há também recordações e espaços dedicados que já conheces bem. Para já, trago-te o Chico Gaiato. O artista lança nesta quinta-feira, dia 10, o seu álbum de estreia, A Cada Passo Que Dou, editado pela Omnicord e disponível em formato digital, vinil e CD. O disco reúne 14 canções que fundem as sonoridades tradicionais da Beira Interior, como os bombos e o pífaro, com elementos de música eletrónica e pop. Gravado em parte durante uma residência artística nas Donas e com sessões no Cabeça do Peão, o trabalho aborda temáticas como a identidade, a memória e a procura do próprio lugar no mundo. A faixa número 3 é Olhos de Gata Ladra e dá o arranque do clube de hoje. Bem-vindo!

0: O espetáculo de apresentação ao vivo do álbum do Chico Gaiato, A Cada Passo Que Dou, que inclui este Olhos de Gata Ladra, arranca no próprio dia do lançamento, esta quinta-feira, no Auditório da Moagem, no Fundão, cidade onde o projeto tomou forma. A digressão prossegue depois por várias salas do país, com datas confirmadas no Teatrão, em Coimbra, a 16 de setembro, na Casa da Criatividade, em São João da Madeira, no dia 17, na Casa Capitão, então, em Lisboa, a 2 de outubro, e nos Maus Hábitos, no Porto, a 9 de outubro.
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0: Mergulhando agora no ecossistema do pop rock alternativo e da música indie de autor, Stereo My Stereo, por vezes conhecida simplesmente como Stereo, é um dos temas mais cativantes e ritmados do músico e cantautor australiano Dan Lynch, lançado passado mês de agosto. A faixa destaca-se pelo seu tom nostálgico e vibrante, utilizando a paixão pela música e a cultura do áudio como pretexto para explorar relações interpessoais e memórias.

0: Dan Lynch continua a afirmar-se como um criador de canções sólidas e de traço autêntico, como este Stereo My Stereo, que reflete o seu talento para transformar conceitos do quotidiano em melodias contagiantes, perfeitas para ouvir e a conduzir, ou em qualquer boa lista de reprodução indie.
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0: O cantor e compositor indie folk canadiano Braden Lamb inicia um novo capítulo com o lançamento do seu single Coquihalla, lançado no final de agosto pela Universal Music Canada. A música animada e que eleva o espírito fala sobre a sensação simultânea de excitação e medo que acompanha a aventura no desconhecido e marca a primeira música inédita de Lamb desde o lançamento do seu aclamado álbum de estreia, The Cloudmaker's Cry, de 2025.

0: Esta Cockyhalla foi escrita pelo próprio Braden Lamb e por Derek Hoffman e Frankie Filomeni em Pine Island, no Ontário, e gravada ao vivo em Los Angeles no início desta primavera. O título foi inspirado nos camionistas de longo curso que enfrentam a infame Cockyhalla, a autoestrada do inferno, ou seja, a autoestrada 5 na Colúmbia Britânica, no Canadá.
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0: O porto-riquenho Mike Towers não faz música sobre sentimentos fáceis de lidar. O seu novo single, Carita Feliz, é exatamente um exemplo disso. A faixa explora uma tensão que quase todos reconhecem, mas raramente discutem. A distância entre a imagem que mostramos ao mundo e como nos sentimos realmente num determinado dia.

0: Os são-tomenses Calema juntam-se a Léo Santana neste Oi Amor, um novo single com sabor a verão que cruza a sonoridade afropop da dupla com o inconfundível swing do artista brasileiro. Romântico, divertido e contagiante, o tema destaca-se por um refrão imediato resultante desta fusão entre as melodias dos Calema e a energia de Léo que fica no ouvido e que convida de imediato a cantar e a dançar. Com uma forte identidade lusófona, Oi Amor junta dois nomes de grande dimensão, reforçando o alcance internacional dos artistas.
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0: Foi no dia do eclipse solar que foi lançada a canção da Revolta, o segundo tema do novo álbum de janeiro, Reticências, com edição programada para este ano. O novo tema é um dueto com a artista Meta e foi escrito também num dia de eclipse, há 3 anos.

0: Esta canção da revolta representa uma reflexão sobre o ciclo inevitável entre fim e o recomeço. A revolta surge aqui não apenas como um gesto de oposição, mas como uma força transformadora, um impulso vital que rompe a inércia e devolve movimento ao que parecia condenado à espera. É o segundo avanço do novo álbum de janeiro, Reticências, e conta com a participação da artista Meta.
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0: Com a sua assinatura inconfundível de pop vibrante, perspicaz e com um toque de humor, Serial Kisser é um dos singles mais contagiantes da cantora e compositora Devon Cole, lançado no final de agosto. A faixa reforça o estilo característico da artista canadiana, conhecida por criar temas pop extremamente eficientes, otimistas e com forte apelo para as plataformas digitais.

0: Após sucessos virais como Witch e Hey Cowboy, Devon Cole demonstra com esta Serial Kisser que continua a ser uma das vozes mais frescas e consistentes do pop alternativo norte-americano, sabendo exatamente como desenhar canções cativantes, bem-humoradas e perfeitas para as listas de reprodução.
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0: Bom, e agora fica atento ao Carlos Cunha, ele vem aí com a edição 120 do Pão do Dia.
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3: Neste verão, vi dois concertos, Vitorino Salomé, Festival MED em Lulé e no Festival de Músicas do Mundo de Sines. Em Sines, pertencendo ao cartaz do último dia, no Festival MED, curiosamente, praticamente a abrir, mas em substituição do Sérgio Godinho, que cancelou o concerto nesse festival. De qualquer das maneiras, foram duas oportunidades muito boas de rever o Vitorino. Curiosamente tinha o visto, penso que o ano passado, ou há dois anos, no Festa do Avante. Em pouco tempo, vi o Vitorino três vezes. Fez um alinhamento em qualquer um desses três concertos, a escapar um bocado àqueles clássicos, Leitoria Carré e etc. Mas, de qualquer das maneiras, apresentou várias canções bastante conhecidas, algumas do Zeca Afonso, três, quatro, sempre. Portanto, é nesse momento que ele está. E apresentou algumas canções novas, portanto, de onde se inclui esta que vamos ouvir hoje, que é Não Sei Do Que É Que Se Trata, Mas Não Concordo, que é uma das canções mais recentes dele, do último disco. Portanto, vamos ficar com o Vitorino, que está em grande forma. Não Sei Do Que É Que Se Trata, Mas Não Concordo. Grande abraço e até para a semana.

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1: Foi mais um episódio do Espaço Pão do Dia. O Carlos Cunha deu destaque hoje ao Vitorino.
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1: Chamadas que Ignoras, lançado em meados de agosto, é o oitavo retrato do álbum de família de Paulo Zé Pimenta, ou simplesmente PZ, desta vez com a participação dos Azeitonas. Depois das colaborações com Samuel Uria, Joana Espadinha, Retimbrar, Amy Curl, Mão Morta, Margarida Campelo e Toy, chegou a canção de agosto, o mês em que o melhor plano era simplesmente partir para além.
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0: construída sobre um refrão contagiante, esta Chamadas que Ignoras transforma uma crítica ao excesso de disponibilidade permanente num convite simples. Desligar o telemóvel e recuperar o tempo para a família e para os amigos. Como canta PZ, eu sei que tu chamaste, mas eu não vi porque eu parti para além. Mais do que ignorar chamadas, trata-se de escolher estar verdadeiramente presente, longe das notificações e longe da sensação de que temos de responder a tudo e a todos, a toda a hora.
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0: Abordando agora o lado mais melancólico e nostálgico da pop moderna, Summer You Were Mine é um dos singles mais marcantes da jovem cantautora britânica Stella Lefty, integrando o álbum de estreia Long Way Home. A faixa destaca-se por capturar a beleza e a dor das paixões efêmeras, utilizando a estética dos amores de verão para criar uma narrativa íntima e com forte carga emocional.

0: Stella Lefty continua a consolidar a sua posição no ecossistema da indie pop de autor, com este Summer You Were Mine, que se afirma como um hino melancólico de fim de estação, demonstrando a sua maturidade na escrita e a capacidade de transformar sentimentos universais em melodias inesquecíveis.
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0: Mesmo após mais de uma década desde o êxito global de Let It Go, o britânico Michael David Rosenberg, mais conhecido como Passenger, demonstra que continua a ser um dos contadores de histórias mais consistentes da folk mundial. It Was Gonna Be You, o seu mais recente single, é uma prova do seu talento para transformar a vulnerabilidade e a saudade em canções belas, intemporais e reconfortantes.

0: A banda dinamarquesa Lucas Graham lançou o seu quinto álbum de estúdio, intitulado Good Times, do qual faz parte este Before You Go, um tema particularmente pessoal e emotivo, composta pelo vocalista Lucas, em homenagem ao seu amigo Thomas, antes de ele falecer. A faixa aborda a última viagem que realizaram juntos à Ásia, tendo sido tocada pela primeira vez no funeral do amigo e integrada desde então no alinhamento de todos os concertos da banda. Mantendo a marca identitária do grupo, célebre pelo êxito mundial Seven Years, o novo trabalho volta a apostar em narrativas profundas e histórias de vida marcantes.
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0: Com uma energia vibrante e cheia de atitude, Chula é uma das colaborações mais marcantes de Becky G neste ano de 2026, juntando a superestrela norte-americana de raízes mexicanas ao influente produtor francês DJ Snake. A faixa junta a essência do pop urbano e da música mexicana à eletrónica de dança de alcance global, celebrando a autoconfiança e a sensualidade. Lindo.

0: Becky G reafirma a sua enorme flexibilidade ao cruzar o universo do reggaeton e da música mexicana com a cena eletrónica internacional. Esta Chula, que pertence ao seu mais recente álbum, Baraja Bendita, afirma-se como um hino de festa poderoso e cosmopolita, perfeito para as listas de reprodução e para os maiores palcos de dança do mundo.
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0: Aragão apresenta Ser Feliz é Tão Simples, um tema que convida a abrandar e a valorizar aquilo que realmente importa. Entre a brisa do mar, um pôr do sol, momentos partilhados e o tempo passado a dois, Aragão lembra que a felicidade pode estar nas coisas mais simples, muitas vezes esquecidas no meio das preocupações e da rotina do dia-a-dia.
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0: 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A letra deste Ser Feliz é Tão Simples aborda também o estado do mundo, marcado pela guerra, pela ganância e pela falta de amor, reforçando a importância das relações genuínas e de viver o presente com quem amamos. Aragão, com esta faixa, deixa uma mensagem clara: desligar do ruído, aproveitar o tempo e dar valor aos momentos e às pessoas que fazem realmente a diferença.
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0: O angolano Ronaldo Fernandes une forças com o seu compatriota Anderson Mário e lança De Atual para X, novo single inspirado nos altos e baixos das relações amorosas, marcando esta faixa mais um passo na nova fase artística de Ronaldo Fernandes. Daqui a pouco faremos uma curta pausa, estaremos de volta logo depois para a segunda parte do Clube de hoje. Fica por perto, até já!

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São 6 horas. 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
2: Já estamos de regresso para a segunda parte.
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2: Depois de uma pequena pausa para tomar um café, estamos de volta para a segunda tranche desta edição 691 do Clube, com mais um lote de boas propostas musicais. Tenho também mais recordações nos espaços Discos Perdidos e Clube Mega 10 Anos, para além da piada seca do dia para te fazer sorrir um pouco. Para já, escolhi para reatar musicalmente a Bárbara Bandeira. A artista lançou na primavera o EP Lusa, Ato Segundo, projeto que inclui o single Rapariga, um dueto póstumo gravado a partir de um registro inédito de Amália Rodrigues. O projeto assume um caráter solidário, com a totalidade das receitas a reverter a favor da Fundação Amália Rodrigues, cujo seu presidente, Vicente Rodrigues, destacou o tema como uma conversa cúmplice e um encontro entre gerações, onde a sensibilidade contemporânea de Bárbara se cruza com a tradição e a maturidade vocal do fado. Bem-vindo de volta ao Clube Megahertz.

0: Rapariga, um dos temas do EP de Bárbara Bandeira, Lusa Acto II, aqui com uma gravação inédita de Amália Rodrigues, feita em 1989. Esta iniciativa contou com o aplauso do diretor-geral da editora, Valentim de Carvalho, Francisco Vasconcelos, que sublinhou o impacto cultural da colaboração. Segundo o responsável editorial, embora a fusão não iguale os estatutos das duas artistas, a interpretação de Bárbara Bandeira funciona como um veículo essencial para reapresentar a obra de Amália a públicos mais jovens, aproximando o património musical histórico às novas gerações.
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0: A norte-americana Nessa Barrett anuncia o lançamento do seu álbum Tough Love com o single Bad Girls Never Die, inspirado no grunge. A canção sucede a Too Fast to Live, Too Young to Die, outra balada lenta com influências do grunge e elementos sonoros que remetem para os anos 60 e 70 do século XX.

0: produção de CJ Baron e Arthur Bezna e mistura de Victor Verpilat. Os instrumentos desta Bad Girls Never Die, desde os arranjos de cordas aos dedilhados de guitarra, foram combinados de forma a criar uma atmosfera gótica com elementos sonoros melancólicos que surgem e desaparecem ao longo da faixa, onde Nessa Barrett fala sobre viver a vida ao máximo e simplesmente fazer o que te faz feliz.
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0: A filipino-britânica Beatrice Christie Elijah Laos, conhecida profissionalmente como Bia Badubi, lançou o videoclipe de Memories, a mais recente faixa do seu próximo álbum, Pylon, com lançamento previsto para sexta-feira, dia 18 deste mês de setembro. Bia descreve Memories como uma das canções mais alegres do álbum, mas também uma canção em que se perde numa espiral de romantização de momentos passados, agarrando-se a ideias que a deveriam fazer feliz, mas que na verdade a deixam triste porque gostava que fossem apenas momentos que vivesse para sempre.

0: irlandês Duncan Lawrence, vencedor do Festival da Eurovisão 2019, está de regresso aos lançamentos com este New To You. O novo single do artista é o primeiro do seu próximo álbum, tendo sido lançado juntamente com o videoclipe oficial. A faixa destaca o talento vocal do cantor, no seu estilo clássico, acompanhado por cordas e um instrumental de piano, com um refrão moderno, eletrónico e etéreo.
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0: Luís Fonsi prova mais uma vez que as grandes histórias de amor e desilusão amorosa continuam a ser um dos seus temas favoritos. O seu novo single, Me Despido, algo como Eu Digo Adeus, ou Eu Despeço-me, é uma bachata contemporânea que transforma um término inevitável numa canção elegante e emotiva feita para ser sentida e dançada. A faixa é apresentada como uma antevisão do seu próximo álbum de estúdio e confirma o atual auge criativo do artista porto-riquenho.

0: contrário de muitas canções sobre despedidas, esta Me Despido não fala de uma relação desgastada ou de falta de amor. O seu ponto de partida é muito mais complexo, duas pessoas que ainda sentem o mesmo, mas compreendem que os seus caminhos devem separar-se. A partir desta premissa, Luís Fonsi constrói uma narrativa repleta de nostalgia, paixão e desejo, em que a despedida se torna o último grande encontro do casal.
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0: A fundir a energia contagiante da música eletrónica com os ritmos quentes e dançantes da lusofonia, Amor Entero é um dos projetos e lançamentos mais marcantes da dupla portuguesa Groove Addiction neste ano. Conhecidos pelo seu papel fulcral na evolução e na ponte entre a cultura clubbing e as sonoridades orgânicas e urbanas em Portugal, os Groove Addiction trazem neste tema uma proposta que une o melhor dos dois mundos.

0: Os Groove Addiction continuam a consolidar o seu estatuto de referência na produção eletrónica nacional, sabendo como cruzar a estética clubbing com refrões e ganchos de forte apelo popular. Este Amor Entero afirma-se como um hino de verão obrigatório nas rádios e nos festivais de música eletrónica e urbana.
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0: O cantor, compositor, produtor e multi-instrumentista Mark Amber lançou o seu novo single, The Proof, acompanhado por um videoclipe oficial sob a chancela da Capitol Records. A canção foi idealizada e composta integralmente pelo artista norte-americano durante uma caminhada, tendo a fase final de produção contado com a colaboração dos seus parceiros de trabalho habituais.

0: Inspirada num período de incerteza pessoal após o regresso de uma digressão, esta The Proof nasce com uma forte mensagem de otimismo e resiliência. Segundo o próprio Mark Amber, o tema foi concebido como um lembrete pessoal de que tempos melhores estão sempre por vir, independentemente das dúvidas ou dos desafios enfrentados no presente.
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0: Agora vamos ao 12º episódio do espaço Discos Perdidos, onde ao longo do abecedário vamos abordar um disco perdido da música portuguesa, duas bandas ou artistas por cada letra.
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0: Está no ar mais um episódio do Discos Perdidos.
2: Letra F.
0: Hoje damos destaque a uma banda algarvia de hard rock que surgiu em 1979 com uma sonoridade característica da época. A banda era composta por Armando no baixo, Joaquim José na guitarra ritmo, Zé António na guitarra solo, Pratas no órgão, piano e sintetizador, João Lúcio na bateria e Carlos Albino na voz. Tocava um estilo de hard rock com letras sombrias que se encaixava perfeitamente no género musical popular da época. Gravou dois singles, o primeiro em 1981, de título Puto Queque, com Portuguese Woman, no lado B, e o segundo em 1982, com o título Menino João, tendo no lado B o tema Frustração. Em 2025, a banda reuniu-se para um concerto único no Clube Farense, onde a banda mostrou que mesmo após 46 anos, desde o seu primeiro concerto, a 18 de maio de 1979, a sua essência musical continua intacta. Na formação, mantinha Zé António na guitarra solo, agora também na voz, e Carlos Albino na voz principal e na percussão, sendo os restantes elementos Aníbal Madeira na bateria e percussão e Paulo João nos teclados e nas vozes. O disco perdido de hoje é o primeiro single, editado em 1981, Puto Queque, a banda Fluxos.
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0: Discos Perdidos, hoje com a segunda letra F, os Fluxos e este puto queque. Para a semana temos a primeira letra G, dando continuidade ao obsedário dos Discos Perdidos.
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0: Para assinalar o seu 81º aniversário, celebrado a 31 de agosto, Sérgio Godinho divulgou um registro de vídeo inédito da interpretação ao vivo de O Primeiro Dia. O momento foi captado durante o concerto de 14 de agosto no Festival Vodafone Paredes de Cor, onde o cantautor subiu ao palco acompanhado pela sua banda, os Assessores, e por uma comitiva de artistas convidados, composta por a Garota Não, Ana Lua Caiano, Capicua, Manuela Azevedo, Milhanas e Samuel Uria.
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0: A atuação de Sérgio Godinho no anfiteatro natural do Festival de Paredes de Coura transformou-se numa celebração coletiva da sua carreira, marcada por um ambiente de forte carga emotiva perante uma plateia intergeracional. Entre cânticos de entusiasmo e momentos de comoção, a atuação, que incluiu este primeiro dia, simbolizou não só a homenagem ao percurso do músico, mas também uma transmissão de legado aos novos nomes da música portuguesa e ao público presente.
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0: A norte-americana Claire Rosencrantz lançou a edição deluxe de My Lover, com 5 temas inéditos: Rocket, War the Flowers, Just the Man e as novas adições ao álbum Paper Arms e esta, Allergic.

0: Esta Allergic é uma faixa eletrizante impulsionada pela guitarra que capta Claire Rosencrantz na sua forma mais enérgica, retratando o jogo de atração e repulsão vertiginoso de uma relação que sabes que faz mal, mas da qual não te consegues afastar. O álbum foi produzido por Oliver Freed, que colabora com nomes como Ariana Grande, Dua Lipa ou Little Mix, e pelo colaborador de longa data de Claire, Ragnar Rosencrantz, que também serviu como produtor executivo.
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0: Com o seu registro inconfundível de pop rock emotivo e de grande escala, Grow Old With Grace é um dos temas mais comoventes e reflexivos dos irlandeses The Script. A faixa destaca-se pelo seu olhar maduro sobre o amor duradouro, abordando o envelhecer a dois como uma jornada de cumplicidade, paciência e superação.
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0: irlandeses The Script demonstram uma capacidade intacta de escrever canções profundas que ressoam diretamente com o público. Este Grow Old With Grace afirma-se como um hino à fidelidade e à esperança, reforçando a identidade da banda como uma das grandes narradoras das emoções humanas no pop rock contemporâneo.
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0: Com uma integração perfeita entre as texturas contemporâneas do R&B alternativo e a introspeção lírica da nova vaga da música urbana, Casa é um dos destaques centrais do álbum Eclipse, lançado em junho pelo artista Moon. A faixa destaca-se pelo seu tom intimista, explorando conceitos de pertença, refúgio emocional e o significado de regressar ao próprio centro após o turbilhão da vida moderna.
2: Custa

0: o álbum Eclipse, Moon continua a traçar um caminho muito próprio na escrita de canções focadas na atmosfera e na verdade emocional. Esta casa afirma-se como uma das peças mais coesas e sensíveis do alinhamento, consolidando o seu talento para criar paisagens sonoras que equilibram o calor urbano com uma profunda reflexão íntima.
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0: E agora vamos recordar o tema que abriu o Clube Mega Hertz há 10 anos.
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0: No dia 10 de setembro de 2016 foi transmitida a emissão número 180 do Clube. Nesse dia decidi abrir a emissão com Os Teus Passos, uma das faixas do álbum Autorádio, de Benjamin, lançado em setembro de 2015.

0: com Autorádio, lançado em setembro de 2015, Luís Nunes largou o inglês de Walter Benjamin e encontrou pela primeira vez a sua voz em português. Um regresso a casa que viu nascer um dos mais importantes cantautores em língua portuguesa da sua geração e que conquistou público e crítica rendidos ao conjunto de 12 canções, das quais fazem parte êxitos como este, Os Teus Passos, com o qual abri a emissão número 180 do Clube, no ar a 10 de setembro de 2016.
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0: E assim chegamos à ponta final desta edição 691 do Clube. Agora tenho a habitual piada seca do dia.
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3: O meu filho deixou cair o meu iPhone. Ficou com o ecrã partido, mas ainda funciona. Bom, mas quem quiser podem vir buscá-lo. Ele tem 3 anos, é loiro, olhos verdes, chama-se Miguel. É uma gracinha. Podem vir buscá-lo.
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0: E aí está a piada seca do dia com o tipo que quer dar o filho em vez do iPhone, pois que estava partido.
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0: Quem Tem Fé, lançado em agosto, é um dos singles marcantes do cantor e compositor brasileiro Will Soto. O tema afirma-se como um hino de esperança, resiliência e celebração da perseverança através da crença, combinando uma sonoridade acessível e orgânica com uma mensagem direta e otimista. E é mesmo com esta mensagem que me despeço por hoje, com a promessa de voltar de hoje a uma semana para uma nova emissão do teu Clube Megahertz. Fica bem, bom regresso à rotina e mantém-te ligado à rádio de todos os sucessos, pois há muito mais para escutar. Fica bem, tchau.

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1: 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São 7 horas. 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

0: 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São 8 horas. 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

Olá, bem-vindos a Super Kizomba FM. Por hoje já aqui passaram o DJ Gambi, também Ronaldo Fernandes, ainda Prodígio, com Riquinho e Edgar Domingos, e agora Ricky Boy, para recordar no Super Clássico desta quarta-feira, eternamente. 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

0: um super Semba. A resposta não se fez esperar, nomeadamente com Vilma, escutado hoje nos Reis do Semba, no dia em que estreamos a última de Capalifa e Ilumina. Capalifa, que detém a vice-liderança no Top 10 Super Kizomba com o sucesso Dança.
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O porto-ricano Marc Anthony passou pelo ritmo latino nesta quarta-feira com o Cambio de Piel, que fecha ao som da intérprete de 48 anos de sucessos como Quadradinha ou ainda Vale Milhões, entre outros. Jeiola Araújo no Power Play Plano B. Obrigado e até amanhã. 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

0: 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São 9 horas. 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

Estamos a abrir mais 60 minutos de música com curiosidades na tua rádio. Eu sou Gabriel Antunes e ao longo da próxima hora trago-te música em boa onda com curiosidades pelo meio. Caso pretendas me contactar, podes. Estou à espera dos teus mails. É uma das formas, por e-mail, mails para ondadogabriel@gmail.com. ondadogabriel@gmail.com. Também disponibilizo um número de telefone. Podes, nomeadamente, mandar mensagens através da popular aplicação WhatsApp. E essas mensagens irão passar ao longo destas emissões. Vamos lá? Música e curiosidades na tua rádio.

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1: Cerca de 60 minutos de música com curiosidades na tua rádio. Curiosidades como esta, por exemplo, sabias que lá para as bandas da Inglaterra o famoso minuto de silêncio dura 2 minutos? Música com curiosidades na tua rádio.

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Onda do Gabriel. 60 minutos de música com curiosidades na tua rádio. Curiosidades como esta, por exemplo. Sabias que, segundo um estudo, dizem eles que quando estamos perdidos de carro, não é? Em média, os homens demoram 20 minutos a se decidirem a pedir a alguém qual o meu caminho. Em contrapartida, as mulheres, ao fim de 10 minutos, perguntam qual é que é a rua certa, ou o caminho certo, ou o destino, não é? O que eles querem dizer, no fundo, neste estudo, é que os homens são mais teimosos, demoram 20 minutos até terem que perguntar a alguém, e as mulheres, ao fim de 10 minutos, pronto, estão fartas de procurar, e então perguntam. E acho muito bem, aí estou plenamente de acordo com vocês, mulheres.

0: ótima viagem e muito obrigado pela preferência. Já a seguir toca na tua rádio os Coldplay.
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0: este resultado. Os coreanos BTS com os Coldplay.
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60 minutos de música com curiosidades na tua rádio. Não percas, já a seguir vem aí o nosso espaço. Não há uma sem duas. São duas das antigas que tocam seguidinhas na tua rádio. Curiosidades como esta, por exemplo, sabias que os primeiros foguetões, pois é, aquelas coisas que eles mandam lá para cima, para o espaço, e já dizia a minha avó, aquela coisa dá cabo do tempo, não é? Estraga o tempo todo a mandar aquelas coisas lá para cima. É por isso é que estando tudo avariado no tempo, olha aí, não tem jeito nenhum. Pois é, os primeiros foguetões foram inventados pelos chineses no século XII. Já imaginaste? Há quanto tempo já existem? Pois, agora percebo, a minha avó tinha razão, não é? Foram eles que estragaram aquela coisa toda.

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2: São duas das antigas que tocam seguirinhas na tua rádio. Abrimos hoje com Stevie Wonder. Lembras deste? Part-time Lover. Década de 80.

0: Não há uma sem duas. São duas das antigas, duas daquelas que tocaram, que nunca mais acabava aqui há uns tempos atrás. Esta, há uns anos atrás, não é? E depois deixámos de ouvir. São essas músicas que eu trago aqui neste espaço. Não há uma sem duas. São duas das antigas. E a próxima, é assim, a próxima não é tão antiga como isso. Mas tocou, sei lá quantas vezes tocou, em bom português, até fartou, não é? Mas também desapareceu de um momento para o outro, não é? São esses os chamados sucessos comerciais que também desaparecem à rapidez com que apareceram.
1: Nossa!

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1: 60 minutos de música com curiosidades na tua rádio. Sabias que habitualmente na China os noivos vestem de vermelho, não é? Cá para as nossas bandas, o tradicional, o usual é o branco, não é? Para lá para eles é o vermelho.

Música com curiosidades como esta, por exemplo, sabias que no Bangladesh, sim, para ti que não conheces o Bangladesh, é um dos países mais pobres do mundo. E dizem eles que no Bangladesh, cerca de 73% das jovens aos 18 anos já estão casadas.

Gabriel, Onda do Gabriel. 60 minutos de música com curiosidades na tua rádio, praticamente a concluir. E antes de ir embora, deixo-te mais uma curiosidade. Há um estado nos Estados Unidos, que tem uma lei que proíbe as pessoas de limparem os carros com aquelas roupas já usadas que nós, os trapos, não é? Aqueles trapos que nós já não queremos. Olha, isto fica para fazer um pano de limpeza. Mas há um estado lá para as bandas dos Estados Unidos, não sei dizer agora o nome, mas diz que é proibido por lei. Se fores apanhado, apanha-se. Apanha-se uma multa. Não sou assim bem, mas pronto, está bem. Final de mais 60 minutos de música com curiosidades na tua rádio. Fechamos em português com os Diva. Está bem?

0: 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São 10 horas. 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

Agora que sejam bem-vindos à nossa primeira hora de hoje, de quarta-feira, dia 9 de setembro de 2026. Eu sou a Billy Oliveira e esta vai ser mesmo uma emissão daquelas só musical. Passam por cá apenas os dias da história com o Daniel.

0: setembro, ano 9 depois de Cristo. Batalha da Floresta de Teutoburgo, na atual Alemanha. A Floresta de Teutoburgo é uma mancha florestal localizada na região da Baixa Saxónia, na Alemanha, onde ocorreu, nesta data, um confronto entre três legiões romanas, lideradas por Públio Quintílio Varro, e uma aliança de várias tribos germânicas, sob o comando de Armínio. Sem suspeitar da armadilha preparada pelos inimigos, Varro avançou pela floresta com as suas forças dispersas ao longo de vários quilómetros, num cenário hostil que as impedia de manobrar. Durante três dias, as legiões foram fragmentadas e completamente aniquiladas por uma sucessão de emboscadas, sem capacidade de reagir ou retirar. Calcula-se que mais de 20 mil soldados tenham morrido, assinalando a maior derrota militar da história de Roma. Armínio era filho de um chefe germano e havia sido enviado, ainda jovem, como refém para Roma, onde cresceu e foi educado. Porém, ao mesmo tempo que ganhava a confiança dos seus captores e aprendia as suas táticas militares, Armínio fez uma aliança secreta com as tribos germânicas, aguardando a melhor ocasião para atacar. No ano 9, Roma possuía apenas três legiões a leste do Reno, sob o comando de Varro. Em setembro, este avançou pela floresta de Teutoburgo para reprimir uma revolta, sem suspeitar que esta fazia parte do plano de Armínio, em quem o general romano confiava. O local exato da batalha não é certo, mas escavações arqueológicas recentes sugerem que terá ocorrido perto de Calcris, no atual condado de Osnabrück. A derrota causou um enorme choque em Roma. Era a primeira vez que as legiões romanas, até então invencíveis, sofriam um revés com esta amplitude e diz-se que o imperador Augusto ficou profundamente abalado. A expansão do império para leste do Reno ficou definitivamente comprometida, apesar de várias ofensivas lançadas nos anos imediatos com o fim de vingar a derrota. Armínio morreu no ano 21, assassinado por homens da sua própria tribo, mas a memória da sua vitória perdurou, vindo a tornar-se num herói do nacionalismo alemão no século XIX. Os dias da história.
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só grandes músicas nos tocam aqui a Portugal Stars. Estou aqui para te dizer que quanto à previsão do estado de tempo para quinta-feira deste setembro, prevê-se uma ligeira descida nas temperaturas no litoral norte e centro, mantendo-se o tempo quente e abafado no interior e no sul do país. Temos então céu pouco nada limpo no sul e interior. No litoral norte e centro existem períodos de maior nebulosidade durante a manhã, com possibilidade de neblinas ou nevoeiro matinal. Precipitação pouco provável, embora não se descartem chuviscos muito fracos e pontuais na faixa costeira ao norte do Cabo Raso durante a madrugada e manhã. O vento predominantemente do quadrante oeste noroeste fraco a moderado, a poder superar com alguma intensidade na faixa costeira ocidental e nas terras altas durante a tarde. Temos então as temperaturas para quinta-feira. Para o norte, Viana do Castelo, 15 de mínima, 23 de máxima. Braga, 14 de mínima, 26 de máxima. Porto, 16 de mínima, 24 de máxima. Vila Real, 15 graus, mínima, 29 de máxima. Bragança, 14 graus de mínima, com 30 de máxima. E na região centro, Aveiro, 16 graus, mínima, 23 de máxima. 14 mínima, 28 para Viseu, temperaturas mínima e máxima. Para a Guarda, temos a mínima com 27, melhor, 13 graus e a máxima de 27. Para Coimbra, uma mínima de 15, uma máxima de 26. Castelo Branco, temos 18 graus, temos também, dizia eu aqui que quanto a Castelo Branco, 18 de mínima, 33 de máxima. E por que não dizer-vos que Lisboa e Vale do Tejo Sul, Santarém 16 de máxima, ou melhor, 16 de mínima, 29 de máxima. 17 para Lisboa, de mínima, 27 de máxima. Para Setúbal, 16, 29, 16 de mínima, 29 de máxima. Porto Alegre, 19 graus centígrados, com 3 de mínima, com 32 de máxima. Évora, com 16 mínima, 34 de máxima. Benjima, 17, mínima, 35 de máxima. Para Faro, 20 graus centígrados, mínima, 30 de máxima. E assim vos deixamos a previsão do estado do tempo. Jack Owen, Beachin, para este tempo que resta nesta primeira hora de hoje.

0: 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São 11 horas. 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

Iniciamos esta segunda hora com grandes ritmos e para te dizer que hoje se festeja o dia de São Pedro Clever, o dia da grávida também. É o dia internacional para proteger a educação de ataques e é também o dia internacional do Sudoku. É verdade, mas daqui a pouco já te trazemos aqui os festejos de São Pedro Clever, que se festeja exatamente neste dia

Ed Sheeran, a participação musical aqui na tua última janela. Deixa-me dizer-te que dia de São Clever, se festeja a 9 de setembro. É o padroeiro da Colômbia e dos escravos, pela sua obra neste país e com os mais frágeis membros da sociedade. Nasceu a 26 de junho de 1580 em Espanha e faleceu a 8 de setembro de 1654 na Colômbia, para onde tinha partido como missionário. Foi neste país, no porto da cidade de Cartagena, onde conheceu a realidade do tráfico de escravos africanos. Decidiu então ajudá-los

Vamos lá então falar-te do Dia da Grávida, o Dia Mundial da Grávida, que se celebra anualmente a 9 de setembro em Portugal. É conhecido como Nacional da Natalidade, mas é comumente chamado de Dia da Grávida. Foi escolhido por ser o 9º mês do ano em alusão aos 9 meses de gravidez. Estamos de parabéns todas as grávidas, já que contribuem para o aumento da taxa de natalidade do país e para trazer mais alegria ao mundo. Afinal, quem é que não gosta de ter? Quem não gosta, mas na maior parte as pessoas gostam de ter uma criança em casa. Realizam-se eventos em Portugal, como reuniões de reflexão, onde se discutem temas relacionados com a gravidez e a natalidade. Foi criado na Assembleia da República após uma petição de 2009 e a petição essa que nasceu no site Barrigas de Amor, celebrado pela primeira vez em Portugal em 2011. O objetivo é reconhecer o papel das mães e dos casais grávidos no equilíbrio democrático de Portugal, que se constitui como um dos países com mais idosos na Europa. E assim te falámos do Dia da Grávida. Já voltamos aqui para te falar da programação para amanhã, quinta-feira, até porque o tempo está a passar, o relógio anda, é ele quem manda no tempo e ele que dita quais são os minutos a que devemos fazer as nossas atividades. Kuba Kellett, Try. Mais uma daquelas que tu gostas de ouvir-se.

Sam e Dew, grandes músicas aqui a pertencer-se a este Chris Young. Vamos fechar com os One Republic com Counting Stars e dizer-te que a programação para amanhã, quinta-feira, a partir da meia-noite, está aí com o Clube 80 de Luís Ferrão às 0 hora. Às 17 horas, o Jardim de Segredos com a Juliana Costa, Joaquim Lagartixa e a Billy Oliveira. Às 19 horas, o Fim de Tarde com o António Pedro e às 20 horas, o Super Kizomba com o DJ João Pessoa. Eu estou de regresso a partir das 22 horas, mesmo após a Onda do Gabriel, que vai para o ar às 21. Foi um prazer enorme estar convosco aqui ao longo destas 2 horas. Boa noite, bons sonhos para aqueles que...

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1: Começa agora a primeira hora do Cubo 80 com Gala. Eu sou o Luís Ferrão e aqui está a música dos 30, 40, 50 e por aí fora.
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1: Liga-te ao grupo Clube 80 no Facebook, pede para aderir, escolhe e partilha comigo as músicas que mais gostas dos anos 70, 80 e 90. Este tema foi uma partilha do Helder Pedrosa da Figueira da Foz. Obrigado, Helder. Aqui tens Freed From Desire de Gala antes de Wakefield e Saturday Night. Bom fim de semana.

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1: Esta é a música dos trintões, quarentões, cinquentões e por aí fora. Mas os mais novos também gostam destas canções. Agora entram no Clube 80 os Voyage e Souvenirs. Liga-te connosco ao fim de semana e participa no grupo Clube 80 no Facebook. Se ainda não és membro, pede para aderir e depois publica as músicas que quiseres dos anos 70, 80 e 90. E se a música que escolheste te fizer lembrar algum momento importante da tua vida, partilha comigo. Mas só se ter de ser.

the Navy dos Village People. Sabia que a Marinha dos Estados Unidos contratou o grupo para usar a canção numa campanha de recrutamento? O grupo cedeu os direitos gratuitamente e, em troca, teve apoio logístico para filmar o videoclipe oficial, permitindo-lhe utilizar um navio de guerra real e vários marinheiros como figurantes.

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1: Live from Luray, um dos registros ao vivo mais emblemáticos dos Marillion. Foi gravado a 18 de julho de 87 num palco ao ar livre em St. Gross-Haus, na Alemanha. Este concerto histórico mostrou o quinteto britânico de rock progressivo no pico do seu sucesso comercial nos anos 80. Perante uma plateia de 20 mil pessoas, durante a primeira parte da digressão do aclamado álbum Clouching Throes, é considerado um documento histórico fundamental para registrar a formação clássica, com o vocalista original fez que abandonaria o grupo no ano seguinte. Kaylee e Lavender foi uma partilha da Ana Cristina, que é natural de Passos de Ferreira, no grupo Clube 80 do Facebook. Muito obrigado, um ótimo fim de semana para ti.

São músicas como esta que me fazem estar aqui ao fim de semana. Dois temas incríveis dos Marília num registro ao vivo na Alemanha. Agora entram no Clube 80 os noruegueses. Ahá! The Sun Always Shines on TV. Obrigado pela companhia. Vocês são mesmo os maiores. Bom fim de semana.

Liga-te ao Grupo Clube 80 no Facebook. Pede para aderir, escolhe e partilha comigo as músicas que quiseres dos anos 70, 80 e 90. A Guida Álvaro partilhou connosco o Elton John e Blue Eyes, que vai tocar já a seguir. Obrigado, Guida. Bom fim de semana.

Esta é a música dos trintões, quarentões, cinquentões e por aí fora. Mas os mais novos também gostam destas canções. Ouviram Ken Laszlo e um original dos Buggles, Video Killed the Radio Star. E também Hideaway com What is Love. A próxima é uma lendária música dos Doors, uma partilha dos José Canas de Coimbra. Um abraço, amigo. Aqui tens Riders on the Storm. Obrigado pela companhia. Não saia daí.

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